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Tinha 11 e 49 anos. O soco que eu daria em Didia e que ficaria na história não aconteceu. E o meu grito de desespero mal foi ouvido em meio àquele silêncio ensurdecedor. 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